El supergrupo de San Francisco, Starship, sonaba con Sara desde su álbum del 85, Knee Deep in the Hoopla.